0: Corea, en Alfa 91.3, donde todo nace.
1: Sei que tu gosta da fruta, mas essa é diferente.